0: En Alternativa FM le indicamos la hora. Son las 2:02.
1: E aí, bola? Deixa ela passar. Ela é top.